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1: Hora certa.
2: 21 horas e 33 minutos.
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1: Hora certa. 22 horas e 1 minuto.
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0: hora certa.
1: 22:32.
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2: Hora certa. 23 horas e 1 minuto.
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1: Hora certa. 23 horas e 34 minutos.
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3: Hora certa. 12:06.

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3: Hora certa. 1 hora e 1 minuto.

0: Hora certa. 1:33.
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2: Hora certa. 2 horas e 1 minuto.

Rezaremos agora o Terço da Misericórdia, apresentando ao Coração de Jesus as nossas intenções, pedindo que Ele tenha misericórdia de nós e do mundo inteiro. Iniciemos, em nome do Pai, e do Filho, e do Espírito Santo. Amém. Apresente as tuas intenções para este Terço da Misericórdia.

0: Pai nosso que estais nos céus, santificado seja o vosso nome. Venha a nós o vosso reino. Seja feita a vossa vontade, assim na terra como no céu. O pão nosso de cada dia nos dai hoje. Perdoai-nos as nossas ofensas, assim como nós perdoamos a quem nos tem ofendido. E não nos deixeis cair em tentação, mas livrai-nos do mal. Amém. Ave Maria, cheia de graça, o Senhor é convosco. Bendita sois vós entre as mulheres, e bendito é o fruto do vosso ventre, Jesus. Santa Maria, Mãe de Deus, rogai por nós, pecadores, agora e na hora de nossa morte. Amém. Creio em Deus Pai Todo-Poderoso, Criador do céu e da terra, e em Jesus Cristo, seu único Filho, nosso Senhor, que foi concebido pelo poder do Espírito Santo, nasceu da Virgem Maria, padeceu sob Pôncio Pilatos, foi crucificado, morto e sepultado, desceu à mansão dos mortos, ressuscitou ao terceiro dia, subiu aos céus, está sentado à direita de Deus Pai Todo-Poderoso, donde há de vir julgar os vivos e os mortos. Creio no Espírito Santo, na Santa Igreja Católica, na comunhão dos santos, na remissão dos pecados, na ressurreição da carne, na vida eterna. Amém. Eterno Pai, eu vos ofereço o corpo e sangue, alma e divindade de vosso diletíssimo Filho, nosso Senhor Jesus Cristo, em expiação dos nossos pecados e os do mundo inteiro. Pela sua dolorosa paixão, tende misericórdia de nós e do mundo inteiro. Pela sua dolorosa paixão, tende misericórdia de nós e do mundo inteiro. Pela sua dolorosa paixão, tende misericórdia de nós e do mundo inteiro. Pela sua dolorosa paixão, tende misericórdia de nós e do mundo inteiro. Pela sua dolorosa paixão, tende misericórdia de nós e do mundo inteiro. Pela sua dolorosa paixão, tende misericórdia de nós e do mundo inteiro. Pela sua dolorosa paixão, tende misericórdia de nós e do mundo inteiro. Pela sua dolorosa paixão, tende misericórdia de nós e do mundo inteiro. Pela sua dolorosa paixão, tende misericórdia de nós e do mundo inteiro. Pela sua dolorosa paixão, tende misericórdia de nós e do mundo inteiro. Eterno Pai, eu vos ofereço o corpo e sangue, alma e divindade de vosso diletíssimo Filho, nosso Senhor Jesus Cristo, em expiação dos nossos pecados e os do mundo inteiro. Pela sua dolorosa paixão, tende misericórdia de nós e do mundo inteiro. Pela sua dolorosa paixão, tende misericórdia de nós e do mundo inteiro. Pela sua dolorosa paixão, tende misericórdia de nós e do mundo inteiro. Pela sua dolorosa paixão, tende misericórdia de nós e do mundo inteiro. Pela sua dolorosa paixão, tende misericórdia de nós e do mundo inteiro. Pela sua dolorosa paixão, tende misericórdia de nós e do mundo inteiro. Pela sua dolorosa paixão, tende misericórdia de nós e do mundo inteiro. Pela sua dolorosa paixão, tende misericórdia de nós e do mundo inteiro. Pela sua dolorosa paixão, tende misericórdia de nós e do mundo inteiro. Pela sua dolorosa paixão, tende misericórdia de nós e do mundo inteiro. Eterno Pai, eu vos ofereço o corpo e sangue, alma e divindade de vosso diletíssimo Filho, nosso Senhor Jesus Cristo, em expiação dos nossos pecados e os do mundo inteiro. Pela sua dolorosa paixão, tende misericórdia de nós e do mundo inteiro. Pela sua dolorosa paixão, tende misericórdia de nós e do mundo inteiro. Pela sua dolorosa paixão, tende misericórdia de nós e do mundo inteiro. Pela sua dolorosa paixão, tende misericórdia de nós e do mundo inteiro. Pela sua dolorosa paixão, tende misericórdia de nós e do mundo inteiro. Pela sua dolorosa paixão, tende misericórdia de nós e do mundo inteiro. Pela sua dolorosa paixão, tende misericórdia de nós e do mundo inteiro. Pela sua dolorosa paixão, tende misericórdia de nós e do mundo inteiro. Pela sua dolorosa paixão, tende misericórdia de nós e do mundo inteiro. Pela sua dolorosa paixão, tende misericórdia de nós e do mundo inteiro. Eterno Pai, eu vos ofereço o corpo e sangue, alma e divindade de vosso diletíssimo Filho, nosso Senhor Jesus Cristo, em expiação dos nossos pecados e os do mundo inteiro. Pela sua dolorosa paixão, tende misericórdia de nós e do mundo inteiro. Pela sua dolorosa paixão, tende misericórdia de nós e do mundo inteiro. Pela sua dolorosa paixão, tende misericórdia de nós e do mundo inteiro. Pela sua dolorosa paixão, tende misericórdia de nós e do mundo inteiro. Pela sua dolorosa paixão, tende misericórdia de nós e do mundo inteiro. Pela sua dolorosa paixão, tende misericórdia de nós e do mundo inteiro. Pela sua dolorosa paixão, tende misericórdia de nós e do mundo inteiro. Pela sua dolorosa paixão, tende misericórdia de nós e do mundo inteiro. Pela sua dolorosa paixão, tende misericórdia de nós e do mundo inteiro. Pela sua dolorosa paixão, tende misericórdia de nós e do mundo inteiro. Eterno Pai, eu vos ofereço o corpo e sangue, alma e divindade de vosso diletíssimo Filho, nosso Senhor Jesus Cristo, em expiação dos nossos pecados e os do mundo inteiro. Pela sua dolorosa paixão, tende misericórdia de nós e do mundo inteiro. Pela sua dolorosa paixão, tende misericórdia de nós e do mundo inteiro. Pela sua dolorosa paixão, tende misericórdia de nós e do mundo inteiro. Pela sua dolorosa paixão, tende misericórdia de nós e do mundo inteiro. Pela sua dolorosa paixão, tende misericórdia de nós e do mundo inteiro. Pela sua dolorosa paixão, tende misericórdia de nós e do mundo inteiro. Pela sua dolorosa paixão, tende misericórdia de nós e do mundo inteiro. Pela sua dolorosa paixão, tende misericórdia de nós e do mundo inteiro. Pela sua dolorosa paixão, tende misericórdia de nós e do mundo inteiro. Pela sua dolorosa paixão, tende misericórdia de nós e do mundo inteiro. Ó sangue e água que jorrastes do coração de Jesus, como fonte de infinita misericórdia para nós, eu confio em vós. Deus Santo, Deus Forte, Deus Imortal, tende piedade de nós e do mundo inteiro. Deus Santo, Deus Forte, Deus Imortal, tende piedade de nós e do mundo inteiro. Deus Santo, Deus Forte, Deus Imortal, tende piedade de nós e do mundo inteiro. Confiantes na misericórdia de Deus, perseveremos sempre na fé, na esperança e no amor. Abençoe-vos Deus Todo-Poderoso, Pai e Filho e Espírito Santo. Amém. Fique na paz e na alegria que vem de Jesus.
1: 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Hora certa. 3 horas e 10 minutos.

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2: Hora certa.
3: 3 horas e 41 minutos.

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2: Hora certa. 4 horas e 1 minuto.

0: beijo. Obrigado. Fiquem com Deus. Tchau.
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2: Hora certa. 4 horas e 34 minutos.
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0: 5:11.
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0: 5:50.
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3: Hoje, da varanda de meu rancho, vi o sol nascer. Ele sempre aparece gratuitamente para todos. Oferece brilho, calor, vida nova, muita energia. Seus raios iluminam caminhos, matas e capinzais. Tocam as superfícies, purificam os lamaçais. O sol faz germinar nos prados a boa semente. Desperta gratidão, fé, afeto e contentamento na roda do mate e nos galpões de nossa gente. Ele mostra grandes e imensos horizontes. Ninguém pode laçar nem encabrestar sua luz. Onde há sol, não existe treva nem escuridão. Seu rastro luminoso nos mantém na trilha do bem. O sol nasce para todos e não é de ninguém. Onde a sombra aparece, o gaúcho apeia e descansa. Depois, retoma a cavalgada com mais confiança. É lindo o nascer do sol. Nos encanta seu arrebol. É um amigo verdadeiro que nos convida à lida e faz lembrar a todo instante o autor de nossa vida. Ninguém é afastado nem excluído de seu convívio. Ele permanece em nossa companhia até o fim do dia. O sol não tem predileções nem restrições, não delimita espaços nem impõe caminhos. O sol mostra o rosto da paz sem alambrados, faz florescer a esperança em cada novo dia. Abraça o perdão, alivia a dor, cura a ferida. O sol mostra possibilidades de uma vida melhor, espraiada na terra, no lar, no coração da gente. Vida feliz, iluminada, bem cuidada, em harmonia. Vida carregada do sonho de amor e fraternidade. Vida celebrada no rodeio da amizade e da alegria.
4: Seis horas e...

0: 6:10.
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0: 6:17.
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0: 16:35.
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1: Seis horas e 38 minutos.
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1: Hora certa.
2: 7:01.
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4: Bom dia, queridos filhos e filhas. Que o despertar desta quarta-feira, sob impulso de Nossa Senhora, seja tranquilo e sereno. O dia começa, mas recorremos à Mãe que nos proteja de todos os perigos. Nossa Senhora, guie nossos passos. Em nome do Pai, do Filho e do Espírito Santo. Amém. Senhor, razão de nosso existir e ponto de chegada de toda nossa busca humana e existencial. No início desta manhã, queremos pedir a nossa própria conversão. Dai-nos, Senhor, a graça da verdadeira conversão. Ó Deus, por intercessão de Santa Mônica e Santo Agostinho, dai-nos a graça da verdadeira conversão. Ó Santa Mônica, que pela oração e pelas lágrimas alcançaste de Deus a conversão de vosso filho e de vosso marido, olhai para o meu coração amargurado e nesta manhã eu coloco esta pessoa em particular para que possa ser abençoada também com a conversão. Santa Mônica, que perseverou na oração e é um exemplo e modelo de mãe, que vossas orações se juntem às minhas para comover o bom Deus, a fim de que Ele, Deus vivo e verdadeiro, faça com que esta pessoa por quem rezo possa voltar ao bom caminho. Ó Deus, por intercessão de Santa Mônica, chame de volta à casa paterna este filho pródigo. Dai-me, ó Deus, por intercessão de Santa Mônica, esta alegria e serei para sempre agradecido. Nesta manhã, reze comigo, oremos. Ó Deus, consolador dos aflitos, saúde dos que em vós esperam, que aceitaste misericordiosamente as piedosas lágrimas da bem-aventurada Mãe Mônica pela conversão do filho Agostinho e do marido Patrício. Concedei-nos pela vossa intercessão que choremos nossos próprios pecados e encontremos a indulgência de vossa graça. Por nosso Senhor Jesus Cristo, vosso Filho, na unidade do Espírito Santo, e rezemos um Pai Nosso, pedindo a nossa conversão e a conversão dos nossos familiares. Pai Nosso, que estais no céu, santificado seja o vosso nome. Venha a nós o vosso reino. Seja feita a vossa vontade, assim na terra como no céu. O pão nosso de cada dia nos dai hoje, perdoai-nos nas nossas ofensas, assim como nós perdoamos a quem nos tem ofendido, e não nos deixeis cair em tentação, mas livrai-nos do mal. Amém. O Senhor esteja convosco. Ele está no meio de nós. Que nesta manhã a bênção de Deus recaia sobre todos. Abençoe a água pela efusão do Espírito Santo, a roupa dos enfermos, as fotos de família e a jornada de trabalho. Em nome do Pai, do Filho, do Espírito Santo. Amém. Santa Mônica, rogai a Deus por nós. Amém.
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4: Hora certa. 7 horas e 27 minutos.

0: 7:34.
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0: 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Hora certa. 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
1: 7:45.
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Meus amigos, estamos no final de mais um compromisso. Queremos agradecer em nome do grupo musical Coração Gaúcho, deste peão do Rio Grande que vos fala, Adelar Bertucci, e desta moçada dos Reis do Fandango, do acordeonista Antônio Hoffmann de Abreu, do violonista Edson Luiz Campanha, do contrabaixista João Mendes e do ritmista Paulo Santos. 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

0: Olá, gente amiga! Está começando mais um programa da Emater, produzido pela Gerência de Comunicação da Emater do Rio Grande do Sul e apresentado por Matheus de Oliveira, na técnica José Cabral.
1: Galinhas caipiras, ovos coloniais e uma atividade que pode contribuir para a alimentação e para a renda das famílias agricultoras. Nesta sexta-feira, 28 de agosto, dia da avicultura, o destaque é para a criação colonial de aves, presente em muitas pequenas propriedades rurais. A assistência técnica orienta sobre instalações adequadas, alimentação, manejo, sanidade, higiene, bem-estar animal e organização da atividade. Cuidados que ajudam a melhorar a produção de carne e ovos e a reduzir problemas sanitários. A criação pode começar voltada ao consumo da própria família e, quando organizada e atendendo às exigências sanitárias, também se transforma em uma alternativa de geração de renda e diversificação da propriedade. Outro ponto importante é a biossegurança, especialmente na prevenção de doenças e no cuidado para evitar o contato das aves domésticas com aves silvestres. Na agricultura familiar, uma criação bem manejada significa alimento, autonomia e possibilidade de renda. Este foi um recado da Emater.
0: Acompanhe agora o panorama agropecuário. Os cultivos de carinata apresentam evolução fenológica concentrada nos estágios reprodutivos, acompanhando o padrão observado para outras brássicas de inverno. A maior parte das áreas se encontra em florescimento ou enchimento de grãos, com desenvolvimento considerado satisfatório e sem registro de problemas fitossanitários expressivos nas áreas. A condição meteorológica de elevada umidade exigiu atenção dos produtores à evolução das estruturas reprodutivas. Porém, até o final da semana passada, não havia alterado de forma significativa o potencial produtivo. Na região administrativa da Emater Ascar de Frederico Westphalen, cerca de 10% da área está em desenvolvimento vegetativo, 50% em florescimento e 40% em enchimento de grãos. Não foram verificados problemas fitossanitários significativos. Na região de Santa Rosa, os cultivos apresentam comportamento fenológico semelhante ao da canola, com predominância de áreas em fase reprodutiva e avanço para o enchimento de grãos.
2: Com o objetivo de promover a desinfecção contínua da água proveniente de poços, fontes protegidas ou nascentes canalizadas, utilizadas por famílias rurais, e também para reduzir o risco de doenças de veiculação hídrica, a indicação da extensão rural e social é priorizar a instalação de um clorador de pastilhas de hipoclorito de cálcio em solução alternativa individual de abastecimento de água. O clorador é importante porque a água destinada ao consumo humano deve atender a padrões de potabilidade para ser consumida com segurança e para o bem-estar das famílias. Independente da forma que chegar a água em sua residência rural, o clorador deve ser instalado após a captação e antes do reservatório, permitindo tempo suficiente de contato entre o cloro e a água, que deve apresentar baixa turbidez. Caso haja presença de partículas, recomenda-se, antes da cloração, a instalação de um sistema de filtração ou decantação. Orientações com os extensionistas rurais da Emater Ascar.
0: E assim encerramos mais um programa da Emater. Um bom dia a todos vocês e até amanhã neste mesmo horário.
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4: Hora certa. 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
5: 8 horas.
4: e 5 minutos.
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0: 8:20.
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2: 8 horas e 29 minutos.
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1: Oito horas e 51 minutos.

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5: Hora certa.
2: 9:01.
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Conheço de casa que eu estou chegando nesta manhã de quarta-feira, dia 26 de agosto de 2026. Olha só, 26/8/2026. 9:04. Vai um abraço e um bom dia desse peão do Rio Grande, Jorge Vargas. Sempre uma alegria, uma satisfação estar de volta nesta manhã de quarta-feira. Temperatura aí 12 graus aqui em Estância Velha. Pode chegar hoje aí aos 24 graus. Mas a partir de amanhã já muda o tempo, né? Pode chover já a partir de amanhã. Vamos ter um final de semana aí meio fechado o tempo, né? Bueno, mas você que está ligadito conosco, prestigiando aí o de casa todos os dias, levando nós de carona, está na sua loja, no seu mercado, aí na sua lancheria, no seu restaurante, no comércio em geral, aí ligadito conosco. Também você que está em casa com a família e além fronteira, e outra cidade do Rio Grande, e por esse Brasil afora, você na internet, aí nos prestigiando através do nosso site, que é o www.estancia.fm.br. Mas vamos iniciando o Ode Casa de hoje, liberando nossos telefones, 3191-2168, para você ligar, pedir a música que você gosta de ouvir, e também pode mandar no WhatsApp, né? 989-060875. E assim você participa do programa O De Casa nesta manhã de quarta-feira, tá bueno? E nós vamos iniciando o O De Casa com a música dos Monarcas, saudoso Gildinho, né? Com o grupo Os Monarcas, que é Gaiteiro Monarca, para todos os ouvintes, todos os gaiteiros, todos os nossos amigos e ouvintes que estão apreciando o nosso programa, que todos tenham aí uma boa quarta-feira. 9:05, com Os Monarcas, então, a música bem macanuda.

O hino tá aí, a música do Adriano Mendes, no Monarca na Vaneira, né? Pra todos os ouvintes que estão aí ligaditos no programa de casa nesta manhã, né? De quarta-feira, dia 26 de agosto. 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Fala com Everton e com a Kelly ali, né? E também queremos lembrar que a Liga Feminina de Combate ao Câncer, né? Desculpe, né? Não, a Liga Feminina, não, é a Liga, a Legião Evangélica, estou falando em confusão aqui, né? A Legião Evangélica de Confissão Luterana está convidando a todos para o Bife na Chapa, sábado próximo, dia 29, né? Que é em prol do Lar de Idosos Olhar para o Vale. R$ 65,00 é o cartão e você pode adquirir então ali na comunidade, na secretaria ou com o nosso amigo Luiz Chandes até amanhã, né? É o 999-720764. Fala com o Luiz Chandes. Um abraço para ele e também para a dona Lenir. Estão ligaditos conosco aí no bairro Floresta. Um grande abraço, meus amigos. Quando eu for para outra estância, vou... E vamos seguindo então com mais música para todos os ouvintes. Desta feita com o grupo lá de Caxias do Sul, o Tranco Serrano, né? E nós estamos chegando quase na Semana Farroupilha, já se aproximando setembro, né? Então vamos ouvir aí. Bate casco, meu cavalo. Com o grupo lá de Caxias, então, esse grupo Macanudaço também, quando são 9 horas mais 14 minutinhos. Um grande abraço a todos.

0: Bueno, agora são 9:20. Aí foi com Ari Correia, Grupo Alma da Querência, chimarrando só. É o nosso amigo José Luiz que gosta dessa música. José Luiz, tá mateando, Chiro Velho? José Luiz aqui no centro de Estância Velha, né? Ele tá sempre mateando, aí, escutando o programa esse horário já, né? Na Juanita Garibaldi. Pessoal ali, também o nosso amigo Vilmar, né? É, também ele mora ali, também na rua Nita Garibaldi, ali na antiga Vila Bender, né? A todos ali um grande abraço. E também na Vila Xuca, Colinas Verdes, ali o Sérgio Chu, também a dona Andessi, né? Aí o seu Roque, a esposa também, todos aí da Vila Xuca, um grande abraço a todos os nossos amigos aí da Vila Xuca, Colinas Verdes agora, né? Um abraço para todos vocês aí que estão ligaditos conosco, tá vendo? Mas depois do apoio cultural, vamos atender o pedido do seu Auri, do Bar das Rosas, que já mandou um chasque para nós. É, seu Auri, tá ligadito conosco, voltamos já.
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4: 9:23.
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0: E já estamos de volta, mas vamos lembrando que sexta-feira próxima agora, no CTG Mourão da Estância, né? Vai ter pizzas, é para as invernadas, né? É, então você pode fazer as suas reservas, são vários sabores, né, de pizzas. Uma pizza custa R$30 e duas é R$50, mas você pode entrar em contato com a dona Elisete, né? Pelo telefone 985-1526-55 e adquirir então as suas pizzas, né? Para sexta-feira, é para as invernadas, né? E no sábado, dia 29, vai ter uma janta e o baile de formatura do curso de dança, né? E a janta vai ser carreteiro, feijão, né? R$35 por pessoa. E é só entrar em contato também com a patronagem ali, com a Elisete também, ou com o Maurício, que é patrão, né? A patronagem para adquirir antecipado. É sábado próximo, né? CTG Mourão da Estância, promovendo esse evento. Também no próximo sábado, a partir das 11 horas, junto pelo CT Torcedores, né? CT, Centro de Treinamento do Internacional, né? Isso é no próximo sábado, na clandestina, aqui na Presidente Vargas, né? Vai ser esse encontro aí dos colorados, é R$30 por pessoa, né? E é churipã. Então você paga R$30, vai comer churipã ali na clandestina, né? Juntamente com todos os colorados de Estância Velha que vão estar reunidos ali. Nosso amigo Voltaire Train está convidando a todos, né? Para esse evento, então, no próximo sábado, também a partir das 11 horas da manhã. Também dia 5 de setembro, né? 5 de setembro, o primeiro baile do Chopp lá no Salão do Lori de Sá. É dia 5 de setembro, a partir das 22 horas. É R$30 o ingresso, com direito a um litro de chopp, né? E a animação vai ser do Fritz Carecão, que vai estar animando lá o baile, então, né? Começa às 22 horas. E durante o baile vai ter os petiscos lá, linguiça, cuca, né? E outros petiscos também, no baile do chopp. Então, no Salão do Lourinho de Sá, no Macaco Branco, divisa com Estância Velha e Portão, né? Tá bueno? Quero mandar um abraço ao seu João aí do Bar das Quintas, né, seu João? Tá sempre ouvindo o programa, seu João Batista Cesário, né? É na rua Felipe, né? É, Venderlino, vai, né? O número 80, ele mora lá e ele trabalha com corte de grama, limpa jardins também, aí faz serviço de jardinagem, né? Um abraço aí, seu João, tá ligado conosco? Qualquer dúvida pode ligar para ele, 996-90-2336, né, seu João? Um grande abraço para você, pessoal do Bar das Quintas, lá o nosso amigo Darcy Trivar, a dona Iva, também o nosso amigo lá, o seu Harry, a sua esposa, e o nosso amigo Renato Caetano e a dona Genina, é o seu Renato, o popular Lobão. Grande abraço para vocês também no Bar das Quintas. Mas quem ligou para nós foi o nosso amigo Auri, que está ligado conosco, né, seu Auri? Prestigiando um de casa, como sempre, né? Aí do Bar das Rosas. Ele mandou o chasque para nós aí, dizendo o seguinte, né? Bom dia, patrão. Tudo bueno? Claro que sim. Hoje vamos de Zé Mulato e Cassiano, Toque de Alerta, e com o Baitaca História, Sangue e Suor, né? E oferecer para o Zico e a família no bairro Floresta, e a todos os ouvintes, obrigado. Aí o nosso amigo, então, o seu Auri, que está ligadito conosco e prejando o programa. Vamos com o Baitaca, com a música, então, História, Sangue e Suor, e depois essa sertanejona, né, Chiro Velho? E essa do Baitaca vai para o Sérgio também, e a Margarete, e para todos os ouvintes que estão ligadito conosco, meu amigo Alexandrão, a dona Márcia no bairro Floresta, enfim, a todos os ouvintes, né? O Luiz Chantes, um grande abraço para ti também, a dona Lenir, e o nosso amigo José Luiz Guedes. Depois vou voltar a música que tu pediu ontem, né, Chiro Velho? Grande abraço pra vocês. Então canta aí o Baitaca, História, Sangue e Suor.

Hino daí a música do Zé Mulato e Cassiano, é uma realidade mesmo, né? Nosso amigo Auri, grande abraço pra ti, Chiro, velho. Tá ligadito conosco, daí essa música então, né? Alerta geral, então, pra todos que estão ligados conosco, prestigiando ou de casa, essa música bem bonita, né? Pra todos os sertanejos que estão ligadito conosco, é toque de alerta, né? Então tá bueno, mas vamos aí com mais música pra todos os ouvintes, você que tá ligando, participando, né? Aí vou agora com a música bem macanuda do Cristiano Gomes. Você sabe esse gaiteiro é de São Francisco, rei da laçada, né? Aí lá pro nosso amigo Luiz Góes, né, Luiz? Aí no Jardim Liberato, pro Luiz, pra esposa dona Nelcita, estão sempre ligados conosco, né? O Zé Gauchinho, também a esposa, né? O Lagarreta, a esposa também, a Sandra, todos aí do Jardim Liberato e também ali da Boa Saúde, que estão ligados conosco. Vamos ouvir então Cristiano Gomes, rei da laçada.

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1: Nove horas e 46 minutos.
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50 minutos, tá aí, tem um gato me tenteando com o saudoso Francisco Vargas, né? Não, do tempo do PC Farias, ainda vê que uma coisa é, vem de longe, né? Vem de longe, vem se arrastando, o Brasil é forte, hein? O Brasil tem poder, senão já viu, né? Tá todo mundo no buraco, que a coisa vem vindo de longe, né? Bueno, mas aí, tá essa música então do Francisco Vargas aí para tudo, nossos amigos e ouvintes estão ligaditos conosco, são 9 horas e 51 minutinho. Mas nós vamos aí seguindo então com mais música. O seu Gabriel tá ligado conosco, né, seu Gabriel? Aí do bairro Boa Saúde. Pediu uma do Gilo de Freitas. Vamos rodar depois uma do Gilo para você, né, seu Gabriel? E a dona Geni Terezinha estão ligadito conosco, que precisando. O Odecas tomando um chimarrão. Mas ligado conosco, né? Aí no bairro Boa Saúde. Também no bairro Campo Grande, a dona Lucena que ligou para nós. Ontem ela estava de aniversário, né? A dona Lucena, mais uma vez, parabéns para você. Tudo de bom, né? E ela pediu com a banda Monte Azul para ela, pro Hipólito Aclair, né? E os vizinhos ali, a Cris, o Léo, a Noelio Cláudia, a família toda, né? Para todos os ouvintes, ela tá oferecendo e para nós aqui da rádio também, né? Essa música da banda Monte Azul. E aí nós vamos mandar essa música também pro meu amiguinho Bruno, né, Bruno? Um abraço pro Bruno, seu pai o Dário, sua mãe Dona Marinês. E o Bruno hoje não foi na escola, tá em casa, né, mas só de tarde. Então um abraço para ti, Bruno, tudo de bom para você, né? E pro seu Dário e a Dona Marinês também. Então ligadito conosco aí no bairro União, aí na Cidade Nova, aí da... É bairro União ali, né? Um abraço para vocês. O meu amigo Eduardo Bauer, mano, um abraço para ti também, meu amigo Eduardo. E a Dona Zuleika, estão ligados sempre conosco também, precisando do de casa, né? São bem vizinhos ali do seu Dário Colim também e o Bruno. Um abraço, Bruno. Daí a música então da Dona Lucena, que pediu com o Monte Azul. E aí vai pro Bruno também, que é Virando o Caneco, essa música bem boa de bandinha, para todos que gostam de bandinha. Né, Zé Luiz Guedes? Vai para ti também, para tua irmã Fabiana, para teu cunhado é o Jurandir Grade, e ontem ele pediu uma música, né? Então vai pra ti também, Zé Luiz, pra todos os ouvintes então. 9 horas e 53 minutinhos, Virando o Caneco. Um grande abraço a todos.

Wino, agora são 10 horas pontualmente, né? Eu vi aí com Delcio Tavares, música dos Mirins, que ele regravou, né? Mate de Esperança, né? Para todos os ouvintes que estão ligados conosco, né? O seu, nosso amigo Luiz Laçador gosta dessa música, e a dona Nelci, lá, que estão ligados conosco, né? Precisando ou de casa, né? E depois já damos também para dona Lucena, para nosso amiguinho Bruno, né? Essa música da bandinha, da banda Monte Azul, né? Foi para todos vocês, então. Né? Depois do apoio cultural, vamos atender o pedido do nosso amigo Gabriel, com o saudoso Gildo de Freitas, que ele pediu, né? Nós vamos andar com o saudoso Gildo de Freitas para você daqui a pouquinho, né, seu Gabriel? Um grande abraço para vocês.

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5: Hora certa,
6: 10 horas e 4 minutos.
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E nós já estamos de volta e vamos seguindo aí com o programa de casa. Quero mandar um abraço para dona Carol, para a Vivi também, ali do restaurante, né? Vira de restaurante de pizzaria, e a dona Maria. Então, um abraço para vocês, é um bom trabalho, né, dona Carol? E a Vivi, um abraço para vocês, tudo de bom. Bom trabalho. E para todos os ouvintes aí do bairro Lira, que estão ligados conosco, seu Elipizio, dona Luzia, também no bairro Lira, na Felipe dos Santos, né? Dona Schneider, ali em Felipe dos Santos também, o Ademir Maria, Ana. E o nosso amigo Leonardo, Leonardo da Dona Valdívia, ali perto do antigo Cariri, né? Um abraço para vocês aí que estão ouvindo o programa. O seu Elicides e a Dona Marli, aí na 20 de setembro, um abraço para vocês também. Estão ligados conosco. Mas no bairro Lira, lembrando do restaurante do Felo, né? 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E bueno, então um abraço para o Darcy, para a Jussara, também a esposa, para a filha, né? 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Mas o nosso amigo Otomides também mandou um chasque para nós, hein, né, Otomides? Diz o seguinte: bom dia, peço a música com o Itari Ribas e o senhor cantando. Eu ofereço para o senhor, muito obrigado, para os clientes e para todos os ouvintes. E aí para ti, né, nosso amigo Otomides? E a dona Noeli, a esposa, né, e também para a família Mariane, todos aí do bairro Campo Grande, ligado conosco, prestando o programa ali na Central de Gás, ele que tem um depósito ali na rua Campo Grande, 1235, bairro Campo Grande, né, Chiruvel? É aí o telefone, os telefones, né, 995-28-9229 e 998-16-7652. Fala direto aí com o nosso amigo Otomides e a dona Noeli, né? Mas o seu Gabriel pediu a música do Gildo, e essa aí faz tempo que nós rodeamos essa música do Gildo, né? Vamos ouvir então a despedida do Rio Grande. A música bem macanuda que eu usava quando encerrava o programa O de Casa, quando trabalhei na antiga Progresso, né? Eu usava essa música na despedida do programa, né? E depois nós vamos rodar com Ernesto Nunes, que vai lá pro seu Gabriel também, a dona Geni Terezinha, para todos os fãs dos Bertus, mas vai ser com Ernesto Nunes. Ele regravou O de Casa e no final ele aumentou mais um verso aí para homenagear o Neide Bertucci, né? Vamos ouvir então depois. Gildo de Freitas com a música Despedida do Rio Grande.

E não tá aí o O de Casa com Ernesto Nunes, e no final ele fez uma homenagem, então, aos Bertucci, né? O Ney de Bertucci, né? E essa música é bonita aí, o O de Casa. E foi lá pro seu Gabriela, dona Geni Terezinha, que estão ligados conosco, né? E a do Gilo de Freitas, então, que ele fez, né? Quando foi dar uma volta pelo Brasil lá fora, ele fez essa música, Despedida do Rio Grande, mas foi porque ele foi viajar naquela época, né? Quando saía de viagem, levava meses para voltar, né? Tá vendo? Ô, nosso amigo Lagarreta, tá ligadito conosco, mandou um chasque para nós aí do grupo Cantiga de Galpão. Olha só que maravilha, né? É, na Semana Farroupilha tem um grande evento já, na Semana Farroupilha, então, lá na feitoria, né? Na Associação dos Tradicionalistas da Feitoria, dia 19, vão estar animando o baile lá. Olha só que maravilha, né? Um grupo aí, Cantiga de Galpão, né, Chiro Velho? Um grande abraço então para ti, pro Lairto, para todo o grupo aí, né, do Cantiga de Galpão, né, que vão estar então dia 19 lá na Associação dos Tradicionalistas, na Lomba Grande, né? Lomba Grande não, na Feitoria, né? É tudo pertinho, né? Um abraço, né, meu amigo? Grande abraço para vocês, tá aí? Vamos anunciando então, né? Mas nós vamos seguindo com mais música, mandando um abraço pro seu Jorge Neves, né? Aqui no centro, ele e a esposa estão sempre vindo o programa, na Rua Farroupilha, né? Um abraço também pro nosso amigo aí, o Max, aí da Ibomac, trabalhando, né, Max? O Sérgio, o Rogério, também da Ibomac. Todos os teus colegas de trabalho aí da Ibomac, então, nosso amigo Max está sempre com o rádio ligado, escutando o programa, né? O Rogério Raub também, e a dona Leonor, né, esposa, um abraço para vocês. Nós vamos dar um do Teixeirinha, então, para os nossos amigos aí que estão gostam do Teixeirinha. Primeiro, vamos aí atender o pedido do nosso amigo Otomides, que está ligado conosco, né? Aí da Central de Gás, né, Otomides? E ele pediu a música com o Itari Ribas, e nós vamos dar o Castração, a piada, então, que o Itari gravou, né, no tempo do Grupo Bolhadeira. E mandando um abraço pro nosso amigo Itari. Como é que tá o nosso amigo Itari, Tomides? Tem notícia dele, manda para nós aí, tá bueno, Chiro Velho? Nosso amigo Itari ali no Campo Grande, pra esposa também, né? Ele também tá meio adoentado, Chiro Velho. Mas vamos ouvir então, Castração a piano.

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1: Hora certa. 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
2: 10 horas e 21 minutos.
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4: E já estamos de volta. E vamos seguindo aí com o programa de casa. 10 horas 24 minutinhos agora, né? É, e rodamos aí Castação a Pialo com meu amigo Itari Ribas, né? Que foi lá pro nosso amigo Otomides e a esposa, mano. É, estão ligados conosco, apreciando o programa, né? Da Central de Gás aí no Campo Grande, né? E para todos os ouvintes também, essa música bem macanuda aí, que foi uma das primeiras gravações, foi o Itari Ribas e o grupo aí, o grupo Boleadeira, né? Mas nós vamos seguindo então com mais música para você e atendendo os pedidos, né? É o Otomides que pediu para mim cantar, depois vou cantar uma do Gilo de Freitas para você, né? 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Quero mandar um abraço ao seu Firmino também, a dona Cacilda, ali bem pertinho do mercado, aí no bairro Floresta, todos do bairro Floresta, um grande abraço, né? E aí nós vamos seguindo com música, mas tem uns quantos pedidos aqui de música, vamos atendendo, né? Os pedidos devagarito aí, né? Bom, Ronaldo Teixeirinha logo em seguida, mas quem pediu a música foi, aí vamos ver quem mandou para nós a mensagem aqui, né? Pedindo música, disse que bom dia, é Denise. Denise Eliane e o Júlio César de Ivoti, e pede a música a banda Céu e Cantos, Morena Misteriosa. Então vai para você, né? Para Denise, para Eliane e o Júlio e o Júlio César, né? Pessoal de Ivoti, né, Eliane? Ela pedindo essa música aí. Tem mais um outro pedido aqui também. Vamos ver quem pediu, né? Essa música também da banda Céu e Cantos. Tem mais esse outro pedido aqui, vamos ver quem mandou, né? É, também o pedido. Foi a Rita que pediu o seguinte: oi, tudo bem? Sou a Rita e ofereço a música para Jane e Maria, né? Jane e a Maria, a música Morena Misteriosa, da banda Céu e Cantos. Obrigado. Vamos rodar então, Leia. Já atendendo os dois pedidos, né? Aí que a Rita pediu, pelo telefone é da Serra aí, né? Isso aí, tem mais um pedido também do nosso amigo Zico, aí do bairro Floresta. Diz o seguinte: bom dia, amigo, é o Zico, gostaria de pedir a música Gaúcho de Vergonha, do Gildo de Freitas, e Velha Porteira, com Lourenço e Lourival. Oferecer para minha esposa Nina, para a filha Jéssica, a neta Isis e as minhas irmãs Tereza e a Silvira, e para o sobrinho Valdir e a família, né? E também para o Chinaidão e a família, Chinaidão é do Bar das Rosas, né, seu Auri? E para vocês da rádio e a todos que estão ouvindo o programa. Obrigado, então, seu Zico é do bairro Floresta, né? Na sequência, vamos atendendo todos os pedidos, então, né? Mas vamos seguir, então, com a música, para todos que estão ligaditos conosco, precisando de casa. Primeiro com o Teixeirinha, uma música bem macanuda para o seu Hélio, para a dona Roselei, que estão ligados conosco aí no bairro Bela Vista, né? Para todos que estão aí ligaditos conosco. Vamos com a música do saudoso Teixeirinha, então, para todos que estão ligaditos conosco, que é Querência e Cidade, né? Essa música é bem bonita, do saudoso Teixeirinha. Mais ou menos assim para vocês.

Hino daí a música Velha Porteira com Lourenço e Lourival, né? Pra todos os ouvintes. Foi o Zico que pediu, né, Zico? Depois não morou na outra do Gildo de Freitas, Gaúcho de Vergonha, que você pediu, né, Zico? Grande abraço a todos aí do bairro Floresta. Agora vamos rodar então com a banda Céu e Cantos, Morena Misteriosa, né? Que a Denise, a Liane pediu então pra ela, pra Denise, pro Júlio César, né? São de Ivoti. Muito obrigado a vocês aí de Ivoti. Também a Rita que pediu a música pra ela, né? E pra Jane e pra Maria. Então também vamos rodar essa música, ela pediu a mesma, né? Morena Misteriosa. Então vai pra vocês aí com a banda Céu e Cantos, música nova, né? Música recente da banda Céu e Cantos. Então aí a pedido, né? Um grande abraço para todos vocês. A Rita não sei qual é o município, mas as outras são de Voti, né? Um abraço para vocês todos. São 10 horas 35 minutinhos. A banda Céu e Cantos, Morena Misteriosa.

0: Bueno, tá aí a música cantada por mim do saudoso Gelo de Freitas, atendendo o pedido do nosso amigo Otomi de Jorge Mariane, da Central de Gás, para ele, para dona Noeli. Obrigado, meu amigo Jorge. Grande abraço para ti. E depois do apoio cultural, nós vamos atender o pedido, né, do nosso amigo Carlos Prestes, da Boa Saúde, mandou um chasque para nós, a dona Tina também, que mandou uma mensagem para nós, né, dona Tina? E o seu Alceu, aí do bairro Jardim Liberato também, né? Tá vendo? Mas voltamos em seguidinha, depois do apoio cultural, porque já é 10 horas 43 minutos.
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3: Dez horas e 48 minutos.
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5: E já estamos de volta. E quero mandar um abraço ao pessoal aí da Viva Bem Casa Natural, a dona Lenice, a Cláudia, a funcionária, né? Um abraço para vocês, é um bom trabalho, né? 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E também, sábado, vai ter aí o bife na chapa aí da Igreja Evangélica, né, de Confissão Luterana, na Oásia, aqui no pavilhão de festa, aqui no centro. 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O nosso amigo Luiz, um grande abraço para ti. Também, lembrando que no próximo sábado, né, aí dia 29, os colorados estão se reunindo aí, né, é ali na clandestina, na Presidente Vargas, aí na Casa do Chopp, né, é R$30 por pessoa, é churipan que vai ter ali a partir das 11 horas, né, então os colorados vão se reunir ali, que é em prol do centro de treinamento do Inter lá em Porto Alegre, e o Tinga, né, que vai vir aí fazer a presença, vai estar fazendo uma visita aí para os colorados, né, o Tinga que está encabeçando todo esse trabalho, né, o Voltaire Trainer que está convidando a todos os colorados para isso aí, né, tá bueno? Depois nós temos mais recadinho, mas vamos agora então com a música, é atendendo os pedidos, nosso amigo Carlos Press, que está ligado conosco, né, Carlos Press? Ô, Chiro Velho, sempre ligadito aí, diz o seguinte: buenas, Taura Velha da marca maior, muito buenas, tia. Por favor, roda para nós com Zé Mendes, o Carancho.

E se for possível, com o velho milongueiro, saudoso milongueiro, é mentira desses loucos, que vai para o senhor Luiz Laçador, ô nosso amigo Luiz, e a esposa Nelcia Liberato, e para o Paulo Silva Laçador também, né? E para o madrugador, que é o nosso amigo João de Lima, né? E a dona Maria, o João Luiz também, né? E todos os amigos em geral, né? Mil graças e um baita abraço, tchê. E para o meu amigo, para mim, ele está oferecendo para mim também, né? E também está oferecendo ali para o Wagner que é filho do nosso amigo Luiz Laçador, né, Wagner? Wagner é no bairro, aí no, na Walter Klein, ali no bairro, ali já é bairro Lago Azul, né? Para o Wagner, então, e a Cláudia, a esposa dele, né? A família também. Então, um abraço nosso amigo Carlos Prestes, que pediu a música Mentira desses Loucos, também a do Zé Mendes. Vamos primeiro com a música do velho milongueiro, né? E a dona Tina, que pediu a música também, pediu Festa do Morro Feio ou Baile Encruzilhada com os Bertuços. Vamos dar Festa do Morro Feio para ela e para o seu Alceu. Diz que o Alceu está descascando aí, pinchiro. Ai, vai encher o freezer, aproveitar, né? Claro, tá na hora, né? Um abraço, seu Alceu, então, é a dona Tina que está preparando aquele almoço especial, hein? Tá certo, então um abraço para vocês aí. A dona Tina tá mandando pro esposo, que é o Alceu, e pra dona Bruna. Ô, dona Bruna, no Bar das Quintas. É, do saudoso Homero, né? A dona Bruna, quando pode, ela tá escutando o programa também, né? Dona Bruna, um grande abraço para você, que a dona Tina tá mandando. Vamos ouvir então com o velho milongueiro. É mentira desses loucos, e depois Festa do Morro Feio com os irmãos Bertucci.

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0: E não tá aí meu amigo Carlos Prece cantando pra essa indiada macanuda que estão ligadinho conosco também, precisando do nosso programa, né, Carlos? Com essa música, Herança Missioneira, né? E depois do apoio cultural, eu vou atender o pedido do nosso amigo Gringo. Ô, Gringo vai estar trabalhando, vai estar ligadito conosco, prestigiando o de casa, né, Gringo? Tá homenageando todos os seus amigos e vão rodar depois do apoio cultural da tua música, né, meu amigo? Um bom trabalho pra ti. E o seu Alceu e a Dona Tina, que pediram a música Festa do Morro Feio, com os Bertucci, já rodamos, né? E depois vão rodar a música também a pedido do nosso amigo Carlos Prestes, né, que é com o saudoso Zé Mendes, que ele pediu também, né? E tô devendo a música pro Zico ainda, Gaúcho de Vergonha, do Gil de Freitas, depois nós vamos rodar também. Obrigado, voltamos em seguidinha.
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3: Hora certa.
4: 11 horas e 6 minutos.
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0: Bueno, já estamos de volta, mas vamos lembrando que amanhã, quinta-feira, o restaurante Fiel tem o almoço e tem o baile da terceira idade à tarde, a partir das 13 horas e 30 minutos, com Walter Rangel. Amanhã, né? No sábado, o baile da linguiça, animação da banda Monte Claro. E você pode entrar em contato com o nosso amigo Darcy pelo 997-257185 para fazer reserva, então, para sábado, né? À noite, o baile da linguiça, então. Tá aí o convite para vocês. Mas também sexta-feira, no CTG Morão da Estância, vai ter pizzas, né? E essas pizzas são em prol das invernadas. Você pode ligar, fazer a sua encomenda, depois só buscar a partir das 19h30, né? Pode retirar as pizzas ali no CTG. Entre em contato com a Elisete pelo 985-1526-55, ali com os demais membros da patronagem, né? Isso sexta-feira, né? É R$30 uma pizza, R$2,50, né? São vários sabores que tem para você. Também no sábado vai ter um baile de formatura do grupo de dança, do curso de dança, né? Que é um baile de formatura. Então vai ser a animação do Piscinini e o grupo dele, né? Que vai estar animando. É R$35 a janta, é feijoada, né? E carreteiro, então. Tá aí o convite para sábado também no CTG Mourão da Estância, né? Que estão se preparando aí para a vinda da Chama Crioula, dia 5 é a busca, né? A distribuição lá em Sapiranga vai vir para a Estância Velha, dia 5 de setembro, né? Aí já começa a semana farroupilha. Mas nós vamos seguindo com mais música. O nosso amigo Gringo, que ligou para nós, tá trabalhando, cheiro velho, mas prestigiando aí o Odecasa, né, Gringo? Grande abraço para ti, meu amigo. Tudo de bom para você. Sempre ligadito conosco, quando pode estar escutando o programa, a gente agradece aí. Um grande abraço, meu amigo. Tudo de bom para ti. E ele está homenageando todos os seus amigos também, né? É, então, todos os seus amigos. Nosso amigo Alexandrão, que sempre homenageia o gringo, né, Alexandrão? Vai para ti também, então, para Dona Márcia, no bairro Floresta, para o Dejaneira, Dulce, Darcia, Dona Iva, tá todos os amigos do nosso amigo gringo. Ô, gringo, velho, grande abraço, Chiro, velho. Pareceram umas quantas vezes, né? Um abração, Chiro, velho. Bom trabalho pra ti. E ele pediu uma música bem macanuda, então vamos rodar. E essa ele gosta de cantar também, juntamente com o Deja, né? Que é um Bagual Corcoveador com João Luiz Correia e o Grupo Camperismo. Obrigado, gringo. 11 horas mais 9 minutos. E para todos os ouvintes que estão aí ligaditos conosco, prestigiando o De Casa, o nosso muito obrigado pelo carinho e pela audiência, né? Então nós vamos aí com a música do João Luiz Correia, né? Grande cantor João Luiz Correia e o grupo Camperismo com essa música. E depois da música do João Luiz Correia, daí vamos rodar a música a pedido do nosso amigo Carlos Prestes, né? Que é do saudoso Zé Mendes, que tá bom rodar depois também para ti, né, meu amigo? Tá ligadito conosco e precisando do nosso programa sempre. Então, um grande abraço a todos os amigos do tamanho do Rio Grande.

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Menino, tá aí Carencho com o saudoso Zé Mendes, montou no Dani, saiu o campo pra fora, porque senão o rei ia pegar ele, né? Ah, exato, essa música é bem macanuda aí. Carencho, então, a pedido do nosso amigo Carlos Prestes, né? E foi agora com o vereador pro nosso amigo Gringo, tá no trabalho, diga vídeo conosco pra todos os seus amigos. E agora nós vamos com mais uma música, né, dos Serranos, que é Bugio do Rio Grande. Com os Serranos, daí nós temos um apoio cultural. E depois vamos atender o pedido do nosso amigo Zico, que pediu Gaúcho de Vergonha com Gilo de Freitas, tá vendo? Vamos então, os Serranos, Bugio do Rio Grande.

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0: Olá, meu caro ouvinte, que bom que estamos juntos. É uma alegria poder falar com você. É uma alegria saber que você também partilha estas palavras com outras pessoas. Divulgue esse momento para que outros também escutem nesta mesma hora e nesta mesma rádio. Eu gostaria de falar hoje sobre a prática da despreocupação. Você vive preocupado? Sim ou não? Você conhece pessoas que vivem preocupadas? Você conhece pessoas que vivem tranquilas e não se preocupam tanto com as coisas? Quem vive melhor? Qual a melhor atitude na vida? Os grandes mestres de práticas de meditação, de espiritualidade também, falam que uma atitude importante é a humildade, é o silêncio, mas também a despreocupação. Para quem quer entrar em contato com Deus, com a sua interioridade, precisa também estar despreocupado. Um grande monge pratica a despreocupação ao dizer sempre de novo para si: eu não tenho preocupação. Ele precisa naturalmente dizer esta frase sempre, pois em seu coração crescem pensamentos de preocupação. Não há pessoa sem preocupação, não há. Um grande filósofo chamado Martin Heidegger achava que a preocupação era o existencial básico da pessoa. Heidegger diz que a preocupação é aquilo que, de certa forma, ocupa o nosso tempo inteiro. A pessoa seria essencialmente alguém com preocupação. Mas enquanto na preocupação eu me mantiver firme nas palavras "eu não tenho preocupação", o sentimento pode mudar e crescer em mim a confiança na proximidade de Deus. Se você fizer esse exercício dizendo "eu não tenho preocupação", pode esse exercício te levar à entrega a Deus, a confiar nele. Aqui, portanto, é declarado um caminho para o exercício da confiança em Deus. Eu não me convenço artificialmente. Eu não manipulo o meu pensar. Eu conto muito mais com o fato de que tenho preocupações, mas tento praticar concretamente a mensagem bíblica da confiança no Deus que cuida de nós, ao dizer sempre de novo para mim: eu não tenho preocupações. Por isso, não é para se enganar dizendo "eu não tenho preocupações" como se elas não existissem em nós. Existem continuamente em nós, mas o fato de dizer isso faz com que eu passe a confiar mais em Deus. Os monges desde sempre praticaram aquilo que muitos psicólogos aconselham hoje em dia: falar para si palavras positivas, frases de confiança. Nós poderíamos ter essas práticas e elas ajudam muito. Frases de confiança. Por exemplo, a pessoa tem medo e a pessoa diz continuamente para si mesma: eu encontro em Deus forças para superar meu medo. E assim com tantas outras situações, criar pensamentos positivos, frases positivas em nós. Pensemos nisso. Um forte abraço para você. Deus te abençoe e te guarde, em nome do Pai, do Filho e do Espírito Santo. Amém.
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6: 11 horas e 29 minutos.
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0: E já estamos de volta agora, são 11 horas mais 30 minutinhos, né? O João de Lima ligou para nós, que o João Luiz tá, ganhou alta, né? Ganhou alta, já estão vindo para casa daqui a pouco mais. E ele pediu a música Patrão Velho, depois não vou rodar, mas já ganhou alta, amanhã já está em casa, né? Daqui a pouco mais já está em casa, né? Aí o João de Lima e o filho João Luiz estavam no hospital, o operário, o Hospital Geral Novo Hamburgo, há uns dias, agora ganhou alta, né? Mas vamos lembrando que hoje não, amanhã, quinta-feira, o restaurante Fela, que tem o almoço segunda, sexta-feira, amanhã tem o baile, né? Da terceira idade, o Grupo Palmas. O seu Celso, a dona Lourdes aqui no centro, um abraço para todos, faz parte do grupo aí, né? Amanhã, então, o Walter Rangel vai estar animando o baile, né? E no sábado vai ter o baile da linguiça, com a animação da banda Monte Claro, também, lá no restaurante Fela. Aí o convite, então, para vocês, né? E sábado vai ter o bife na chapa da comunidade evangélica, de confissão luterana, em prol do lar de idosos Olhar para o Vale. Pode entrar em contato com o Luiz Schwantz pelo 999-720764 para adquirir os cartões antecipados. Então, não deixe para a última hora, né? É o sábado, bife na chapa, então, na comunidade evangélica do Campo Grande. Aqui em Estância Velha, não no Campo Grande, do centro, né? Então, aí. E nós vamos aí falar com a Ana, que já está aqui nos estúdios conosco, para falar um pouco a respeito da Crédito Real Soluções, né? Que ela sempre que pode vai fazer uma vizinha para nós. 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
0: 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É bom demais, né, Ana?
1: É bom demais.
0: É isso aí.
1: Bom dia.
0: Tudo bem, Ana? Tudo tranquilo?
1: Então, Jorge, tudo bem, graças a Deus. Hoje temos esse solzinho quentinho, vamos aproveitar, né?
0: Pois
1: botar
0: é.
1: As roupas pra rua, porque final de semana vem a chuva, né?
0: Chover de novo a partir de amanhã até
1: isso,
0: fim de semana, né?
1: Isso, vai isso chover aí. Direto, né?
0: É pra chover, pelo menos a previsão, né? Mês de agosto vai encerrar com chuva.
1: É.
0: Ah, verdade. Mas tá indo pro final, no meio de agosto.
1: Muitos,
0: né?
1: Altos e baixos, né? Chuva, sol.
0: Frio, olha essa semana
1: termo,
0: aí.
1: Né? Muito
0: deu
1: frio.
0: Deu geada muito forte na Serra Gaúcha aí, né? Foi violento o frio, né?
1: É.
0: Foi abaixo de 3 graus, chegou a 3 graus negativo lá em São José dos Ausentes, né? Meio de agosto, isso aí é frio, hein?
1: É frio.
0: A Caria,
1: sim.
0: São Jesus.
1: É,
0: nós aqui não foi
1: caramba.
0: Tanto, né? Eu nem vi geada esse ano. Eu saio de casa, eu venho direto pra cá, não vejo geada,
1: acho que deu,
0: né?
1: Uns dois dias só,
0: é,
1: então,
0: deu,
1: né?
0: Pouca geada pra nós aqui, mas em alguns lugares foi muito frio, né? Frio mesmo. Mas a Crédito Real Soluções aquece, né?
1: É isso aí.
0: É,
1: a Crédito Real é sol, chuva, tá sempre de pé aí, esperando os clientes, aguardando eles para fazer aquele atendimento de qualidade, né, Jorge?
0: Verdade. Ana, eu vi na notícia ontem que eles vão tirar. Agora, até é preocupante, né? Porque até agora tinha, como é que é, facial, né?
1: Aham.
0: Uhum. E vão tirar, né? Não
1: vão
0: viu
1: tirar?
0: Isso? Vão tirar.
1: Não apareceu pra gente.
0: Diz que não vai precisar mais, não sei a partir de quando, né? Uhum. Vi ontem na notícia, até estávamos falando, pensei, é muito preocupante, porque é uma maneira da pessoa...
1: Garantir que tá fazendo mesmo, né?
0: E aí até Deus assim, ó, eles querem tirar fora, eles mas correm o risco de vir de novo os golpes, né?
1: É porque,
0: né?
1: Assim, ó, daí qualquer um vai poder entrar no INSS e só confirmar o empréstimo. Não, isso não pode acontecer, né,
0: vai,
1: Jorge?
0: Vai acontecer, não, eu vi pode. Ontem na notícia. Até o dia, a Ana deve estar sabendo já, de repente.
1: Não,
0: pensei,
1: ontem
0: não.
1: Os bancos não passaram
0: não
1: nada.
0: Não passaram
1: ainda
0: nada
1: pra
0: ainda.
1: Nós, não. Então, mas deve ser só boato.
0: É, não, mas eu vi na notícia que é para sair fora. É para sair fora, não sei a partir de quando. Né? Mas isso é perigoso, porque aí vai
1: como
0: voltar...
1: Que é? Mais um golpe de Estado, será?
0: Vai voltar como era antes, né? Perigoso os golpes, né? Os golpistas, né?
1: É, mas eu vou te dizer
0: porque
1: assim,
0: essa
1: ó,
0: é uma segurança que vocês fazem com o cliente,
1: sim,
0: né?
1: Sim, sim, é muita segurança.
0: E é seguro para vocês e pro cliente também,
1: com
0: né?
1: Com certeza, com certeza. Mas eu digo assim, o golpe de Estado que eu digo porque que nem esses descontos indevidos.
0: Pois é,
1: como
0: isso que é
1: conseguiram
0: perigoso.
1: Fazer?
0: Isso
1: como
0: que é
1: conseguiram
0: perigo.
1: Fazer?
0: Isso que é
1: foi
0: perigo.
1: Questão que foi o governo que fez, né? Já anos atrás. Tanto que tem clientes que teve esses descontos de anos e anos, não
0: sim.
1: É agora,
0: não,
1: essa
0: não,
1: semana
0: não.
1: Passada, entendeu?
0: Não, isso foi.
1: Então, e isso
0: muito
1: foi
0: tempo,
1: na
0: né?
1: Época que não tinha essas biometrias de
0: sim.
1: Rosto. Então, eu, pra mim, eu Eu não acho bom
0: facial,
1: isso,
0: facial, né?
1: Não.
0: Umas coisas assim, né?
1: Eu acho que deve de continuar isso.
0: É, mas
1: isso.
0: Eu vi notícia onde parece que vão tirar fora. Até havia assim, um comentário daí, né, na notícia, né? Diz assim, vai voltar o risco de novo das pessoas se... Até falaram ontem de uma senhora que foi descontado dela, quando ela estava aposentada, né? Uhum. E estava um desconto lá, como se ela tivesse feito um empréstimo e ela não tinha feito, né?
1: Sim.
0: Até isso aí apareceu. E é uma coisa preocupante, né? Eu vou falar com a Ana, para a Ana já está sabendo.
1: Com certeza, se acontecer isso, vai voltar a acontecer, né? Às vezes está lá o parente terceiro grau lá, vai lá, entra no teu INSS, fez o empréstimo lá e tu nem sabe, né?
0: Pois é,
1: tu
0: isso
1: nem
0: é perigoso,
1: sabe.
0: Né?
1: Ou tu está doente, hospitalizado, vai lá alguém e faz e tu não sabe.
0: Porque essa biometria,
1: entendeu?
0: É uma segurança para o cliente, para vocês também, que estão trabalhando nessa área aí, né?
1: Porque daí quem está confirmando empréstimo é porque realmente fez aquele empréstimo.
0: Sim.
1: Então, isso é uma segurança pro banco em si e a segurança pro cliente também, para não ter golpe, né, Jorge?
0: Então, até agora vocês não têm nada dessa informação, hein?
1: Não.
0: Tomara que não seja verdade, então, né?
1: Tomara.
0: Mas eu vi na notícia ontem, né?
1: Que é chatinho de fazer esse procedimento. É, né?
0: Sim.
1: Vamos e viemos. É chatinho.
0: Mas é uma segurança.
1: Mas é uma total segurança ali pro cliente,
0: sim,
1: né? Tá fazendo com uma foto de rosto ali.
0: Sim.
1: Porque sem o rosto dele, ninguém consegue estar fazendo.
0: Olha,
1: né?
0: Só, viu,
1: né?
0: Como é importante.
1: Então.
0: Isso aí. 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
1: 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E lembrando que eu acredito que agora, mês que vem, o governo vai dar uma afrouxada ali na cinta ali da margem do INSS. Aqueles clientes que estavam negativos conseguem fazer, né?
0: Mas talvez é por isso que eles querem liberar, então, de repente?
1: Talvez.
0: Talvez,
1: com,
0: né?
1: Que é uma
0: porque
1: comprinha
0: tem,
1: de votos,
0: porque
1: né?
0: Porque tem
1: sabe
0: uma segurança ali, né?
1: Sabe o que acontece, Jorge? O que acontece? Agora nas eleições, aqueles clientes que não fizeram essa tal da biometria de rosto, atualizaram do TSE, não conseguem fazer. Então, para o governo agradar essas pessoas que não estão conseguindo fazer, talvez eles liberem e tirem nessa época essa tal da biometria. E depois retomem novamente. Então, é uma jogada de político, né? É política.
0: Vamos aguardar para ver.
1: Jogada,
0: né?
1: Política.
0: Isso aí.
1: Que nem essa jogada de liberação da margem. Parece que agora, para início de setembro, né? Eles vão liberar a margem normal.
0: Normalmente.
1: E depois que passou as eleições, eles retiram de novo. Porque agora todo ano vai reduzir uma parte da margem até chegar em somente 30%, né? A geral, de todos os consignados.
0: De todos os consignados.
1: Isso mesmo.
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0: Mas aí tem que falar com a Ana, né?
1: Tem que falar com a Ana.
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0: 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Qualquer dúvida, liga para nós aqui que a gente passa no telefone. Agora há poucos dias vocês me ligaram aqui. Queria saber o teu número, né? O telefone, né? Pode passar, ligar para nós. Eu quero o número do telefone da Ana para entrar em contato com ela, que a gente passa aí, né? Sem dúvida
1: nenhuma. Eu quero deixar o meu abraço aqui para Rosilei e o Hélio. Ah, e pedir que quando tiver bingo, me avisem uns dias antes. A Rosilei me convidou, só que daí meu filho chegou bem logo em seguida que eu cheguei em casa. Eu não consegui, mas eu gosto, adoro bingo. Então, quando eles souberem ali, me passa no WhatsApp ali que eu vou lá participar do bingo, que eu gosto, eu acho bem legal.
0: Essa é minha cunhada Flávia também é doente pro bingo, né?
1: Flávia, me avisa quando tiver aí. Então, me avisem ali os clientes, os nossos amigos aí da Crédito Real, avisem quando tem bingo pra gente participar junto.
0: Que isso é muito bom,
1: eu gosto,
0: né?
1: Muito.
0: Ainda mais esses bingos
1: beneficentes,
0: assim,
1: né? Eu gosto muito de estar
0: assim,
1: no,
0: né,
1: meio do povo, assim,
0: e esses bingos beneficentes é muito bom, né?
1: Isso é importante.
0: E a Rosilei gosta do bingo, então?
1: A Rosilei gosta, né, Rosilei? Ela deve estar escutando ali.
0: Está escutando, sim, todos os dias. E a Dona Loura e a Dona Mirna.
1: Sim, a Dona
0: também.
1: Loura e a Dona Mirna já devem estar almoçando já. Hoje eu me atrasei também.
0: Hoje é a hora do almoço, essa hora já, 20 para o meio-dia, né? Já estão almoçando, né?
1: Sim.
0: Isso aí.
1: Deixar meu abraço aqui para Rosilei e o Hélio, para a Ana e o Ademir também estão sempre escutando, para a Dona Luzia, seu Eupídio. Deixar um abraço para a Dona Terezinha Castelã, né, e o seu Luiz também, seguido estão escutando, para a Dona Elisete, para o seu João e a Dona Nadir.
0: Ana, boa saúde.
1: Para o seu Otomides e a Dona Noeli, né, deixar um abraço aí para todos os clientes e ouvintes, para o seu Sandro, que está sempre escutando a rádio, para o seu Valdir, né?
0: Isso então, aí, o Valdir aí no Rincão. Tá
1: aí, seu Valdir. Então, deixar um abraço aí pro seu Nevaldo Paraná, né? Pro seu Mauri.
0: Isso aí.
1: Então, deixar um abraço aí para todos os clientes e ouvintes aí.
0: Mauri é o Popular 10.
1: Isso aí. 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
0: Em setembro temos que encher a Guaiaca, né?
1: Com certeza, com
0: certeza. Aí, né?
1: É o mês
0: muita
1: da churrascada,
0: festa,
1: hein?
0: Muita
1: do costelão,
0: né?
1: Hein?
0: É verdade, né? Aí vai ter um feriadão no meio aí, né? Porque esse pessoal quer viajar, né?
1: É,
0: porque
1: com certeza.
0: Esse ano é um feriadão bem longo.
1: O 7 e 8 de setembro e tem dia 20 de setembro, né? São feriados.
0: Mas dia 20 é domingo, né? Mas 7 e 8, segunda e terça. Aí vai dar um
1: feriadão,
0: né?
1: Feriadão bem bom daí.
0: Aí quer viajar, pega um dinheirinho
1: precisando
0: ali.
1: Precisando daquele dinheiro, não dá pra ficar de Guaiaca vazia, né? Vamos rechear essa Guaiaca.
0: Encher a Guaiaca.
1: Deixar o bocó cheinho, né,
0: verdade,
1: Jorge?
0: Isso aí mesmo. Isso aí. Mas agradeço, Ana. Boa semana de trabalho para ti.
1: Muito obrigada.
0: Meio da semana, mas ainda temos resto de semana para trabalhar, né?
1: Sim, isso com aí. Certeza. Muito obrigado, Jorge.
0: Eu
1: Deus
0: que agradeço.
1: Abençoe a todos.
0: Tá certo, Ana. Tá aí a Ana trazendo então essa informação aí da Crédito Real Soluções e fico atento com essas notícias aí. Fala com ela porque ela sabe todas as notícias aí, né? Mas nós vamos então com mais música pra você que tá aí ligado conosco, pensando o programa. O meu amigo, aí o Zico, fiquei devendo a música do Gilo pra ti ainda, né, meu amigo? Ele que pediu a música do saudoso Gilo de Freitas, Gaúcho de Vergonha, depois nós vamos rodar pra você, né? Vamos aí então com o grupo Os Tiranos, com a música bem macanuda, que é uma música um tempo um pouco mais curta, que a do Gildo é bem, são 6 minutos, né? Mas vamos essa dos Tiranos, então, para todos que estão ligaditos conosco, que é Lida Bruta, mais ou menos assim para você.

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2: 11 horas e 49 minutos. 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
0: Bueno, já estamos de volta e vamos seguindo aí com o programa de casa. 11 horas 49 minutinhos, né? Agora vamos rodar com Gil de Freitas, então, gaúcho de vergonha, lá pro Zico, pra família, né? Pro seu Valdir, Camargo, a família também, para todos os ouvintes, né? 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Do ladinho da Igreja Católica aqui no centro de Estância Velha. Saudoso Gilda de Freitas, gaúcho de vergonha.

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1: Ei, meu Deus, moçada, que eu tô indo embora, são 11 horas mais 58 minutinhos. Essa música do Gildo é mais comprida que raça de carreta, né? É, 6 minutos e pouquinho, né? Bueno, mas sim, chegando ao final do programa, não desliga o seu rádio, porque a partir do meio-dia tem o apoio cultural e depois vem a mensagem do pastor Paulo, da comunidade evangélica, né? Todas as quartas-feiras, lembrando que sempre aos domingos é repetido, né? Todos os domingos também tem a mensagem do pastor Paulo, né? Aqui na Rádio Estância, todos os domingos, hoje, meio-dia e ao domingo de novo, né? Assim como tem a mensagem de manhã, às 7 horas, tem às 18 horas também, às 11h20, a gente sempre tem essas mensagens aí do padre Ezequiel e Dalpozo e também do padre Manzotti, né? Que tem sempre às 6 horas da tarde e domingo de manhã aquela missa, a partir das 8 horas também, com o padre Manzotti, né? É uma missa muito bonita, todos os domingos de manhã. O nosso amigo Paulo, aí do bairro da União, a esposa dele, todos os dias gosta de ouvir as mensagens dos padres, né? Bueno, e a todos que gostam de ouvir aí todas as religiões também, que nem essa do pastor Paulo, também é uma mensagem muito bonita todas as quartas-feiras. Mas agradecer a todos que dão apoio cultural ao nosso programa, o João de Lima, que está vindo para casa, amanhã vai estar em casa juntamente com o filho já, né? Que ganhou alta hoje, o João Luiz. Mas estamos de volta amanhã a partir das 9 horas com mais um programa de casa para levar sempre a boa música para vocês. E agradecer a você, agradecer a todos que dão apoio cultural à nossa programação. E fica um abraço do tamanho do Rio Grande. Deixa também de você, o Jorge Vargas e o patrão Vela de Ribeiro, nos abençoe a todos nós. Voltamos amanhã a partir das 9 horas.

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4: Hora certa.
5: 12 horas e 3 minutos.
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Olá, ouvintes da Rádio Estância, sou Paulo Roberto Frank, pastor na Paróquia Evangélica de Confissão Luterana em Estância Velha. Estamos aqui para trazer uma mensagem de fé, amor e esperança. Quero saudar a todos que nos ouvem com 2 Timóteo, o capítulo 1, o versículo 10, que assim diz: Jesus acabou com o poder da morte e, por meio do Evangelho, revelou a vida que dura para sempre.

A mensagem para o dia de hoje chama-se Amar Vivendo na Luz, escrita por Adilson Derli Schinke, e está baseado no texto bíblico de 1 João, o capítulo 2, os versículos 7 a 11, que passo a ler. Meus queridos amigos, este mandamento que eu estou dando a vocês não é novo. É um mandamento antigo. Aquele que vocês receberam lá no começo. O mandamento antigo é a mensagem que vocês já ouviram. Porém, o mandamento que eu estou dando a vocês é novo porque a sua verdade é vista em Cristo e também em vocês. Pois a escuridão está passando e já está brilhando a verdadeira luz. Quem diz que vive na luz e odeia o seu irmão está na escuridão até agora. Quem ama o seu irmão vive na luz, e não há nessa pessoa nada que leve alguém a pecar. Mas quem odeia o seu irmão está na escuridão, anda nela e não sabe para onde está indo, porque a escuridão não deixa que essa pessoa enxergue. Prezados ouvintes, não fomos criados para as trevas. Ficamos indefesos quando não podemos confiar em nossos olhos. Na escuridão, tropeçamos em cada obstáculo em nosso caminho. Também no campo espiritual, não fomos criados para as trevas. Nosso Criador nos presenteou com a vida para que permaneçamos na luz. Mesmo vivendo num mundo que se desviou de Deus, como podemos retornar para a luz de Deus? A Bíblia não deixa dúvidas sobre quem é a luz. O Evangelho de João diz que o Verbo se fez carne. Jesus é o Verbo, a palavra que vocês ouviram. E Jesus diz: Eu sou a luz do mundo. Nessas palavras encontramos o caminho da luz eterna se permanecermos na fé nele. O apóstolo João nos ensina: Quem ama o seu irmão permanece na luz. Esse deveria ser o amor em qualquer relacionamento, amor de doação. Foi assim que Deus salvou o mundo, enviando seu Filho Jesus à morte. Como filhos de Deus, precisamos refletir se, de fato, temos sido luz para o mundo a partir da salvação recebida de Jesus, ou se ainda agimos como alguém que pertence à escuridão. O recado é muito simples. Ama a Deus de fato quem deixa transparecer a luz e o resultado é o amor ao próximo. Nosso coração por si só é incapaz de produzir amor. O único caminho para amar verdadeiramente é viver na luz de Cristo. Somente amamos de verdade quando a luz de Cristo ilumina nossa vida. Essa luz nos move a demonstrar o amor na prática. Convido a orarmos. Senhor Jesus, Tu és a luz do mundo. Ilumina nosso coração e, pela Tua palavra, dá-nos a cada dia maior capacidade de amar o nosso próximo. Dirige os nossos passos no caminho que conduz à vida eterna. Isso nós te pedimos. Amém.

Queremos ter um momento para os avisos paroquiais e nós informamos então que hoje, quarta-feira, dia 26, temos o ensino confirmatório, primeiro e segundo anos, a partir das 2 horas da tarde. Quinta-feira, dia 27, às 14 horas, temos o encontro da OASE. Às 19 horas e 45, temos encontro da Lelute, ambos na sala da OASE. Sábado, dia 29, às 19 horas, temos culto na comunidade do Campo Grande. E no domingo, dia 30, às 19 horas, temos culto na comunidade de Estância Velha, culto com Santa Ceia e aniversariantes. Convido a todos também para no dia 29 termos o bife na chapa da Lelute. Então, quem gosta, né, do bife na chapa, já tão conhecido, pode adquirir o seu cartão junto à secretaria ou com alguns dos nossos membros da Lelute.

Chegamos ao fim de mais um programa. Queremos agradecer a todos que sempre têm nos acompanhado, nos ouvindo, recebendo a nossa mensagem no seu lar, ou no seu veículo, em trânsito, ou em qualquer outro lugar. Que Deus acompanhe a cada um e a cada uma de nós, sendo sempre esta luz verdadeira que nos guia para a vida eterna. Que nós também possamos ser luz conforme a mensagem em todos os momentos, desejando sempre o bem ao nosso próximo. Nos vemos, ou melhor, nos ouvimos no próximo programa. Até lá!

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3: 12:26.
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0: Hora certa. 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
1: 12:44.
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1: Hora certa.
2: 13 horas e 1 minuto.
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4: 13 horas e 23 minutos.
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4: 13 horas e 45 minutos.
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5: Hora certa, 14 horas e 3 minutos.
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1: Hora certa. 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
2: 14 horas e 20 minutos.
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2: Tem algo que eu aprendi sobre o nosso tempo que eu vou compartilhar com você hoje. Eu percebi que quanto mais diferença fazemos, mais nosso tempo vale, porque não existe uma relação direta entre tempo e importância. Ou seja, não precisamos muito tempo para fazer o que ajuda de fato. É uma questão de estratégia que vai gerar a energia necessária para fazer o que precisa. Temos a sensação de perda de tempo quando perdemos energia, ou seja, quando pensamos que é inútil o que estamos fazendo. Porque se é bom, se tem relevância, queremos fazer muito daquela atividade. Pense quando você não entende para que precisa daquela tabela cheia de números ou por que ter que fazer determinada reunião. Sem entendimento, não vemos sentido. Mas procure entender o que está por trás e você terá mais vontade e mais dedicação. E isso te leva a aproveitar esse tempo.
3: Eu sou Carol Tormena. Um abraço, até a próxima.
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7: 14 horas e 40 minutos.
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0: 14:47.
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6: Hora certa.
7: 15 horas e 3 minutos.
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0: 15h09.
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0: 15h17.
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2: 15 horas e 24 minutos.
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3: 15 horas e 42 minutos.
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3: 15 horas e 42 minutos.

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3: Hora certa.
0: 16:03.
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1: Hora certa. 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
2: 16 horas e 20 minutos.
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0: 16:36.
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4: 16:42.
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1: Olá, aqui é o psicólogo Adilson Israel, CRP 0734321, e temos agora mais uma pílula de psicologia. Nem todas as pessoas se dão conta, mas como já falamos aqui outro dia, o filhote de ser humano é o mais frágil e dependente dentre todos os mamíferos. Isso porque enquanto bebê depende absolutamente de alguém para sobreviver, e porque psicologicamente também depende do outro para se constituir enquanto sujeito. Então, é um tanto natural que nós, seres humanos, como seres sociais que somos, sejamos orientados ao outro. Como nascemos amoral, ou seja, sem parâmetros morais ou éticos, pelo outro aprendemos o que é certo ou errado, o que é bom ou ruim para se conseguir viver em sociedade. Mas hoje vamos falar sobre quando esta orientação ao outro passa dos limites e vira doentia, a empatia patológica. É normal nos preocuparmos um pouco com o que os outros vão pensar e necessário termos a capacidade de nos colocar no lugar do outro em diversos momentos. Mas quando estamos o tempo todo preocupados com o outro e conseguimos nos sentir bem apenas quando tudo está bem para o outro, acaba se instalando em nós a empatia patológica. A gente sabe que existem pessoas com extrema dificuldade de se colocar no lugar do outro, de modo a se permitirem praticarem atos de crueldade com uma frieza notável, popularmente conhecidos como psicopatas. Mas também existem indivíduos que se apresentam no extremo oposto da psicopatia. Neles, a empatia se manifesta com tamanha intensidade que se tornam incapazes de não se imaginarem sempre no lugar do outro. Essas pessoas acabam se encontrando em uma condição subjetiva de absoluta identificação com o outro ou com os outros. Pessoas nessas condições têm severa dificuldade de encontrar forças para discordar do outro, de dizer não ao outro. E nessa mesma via, veem sempre a razão nos argumentos do outro. Os seus próprios argumentos ou motivos nunca são suficientes para sustentar uma situação. Imaginam-se na pele do outro e experimentam todos os afetos desprazerosos que o outro poderia sentir diante de qualquer contrariedade. E assim, na tentativa de preservar o outro do desprazer, a pessoa sempre concorda com o outro, o que acaba lhe conduzindo a uma autoaniquilação, uma anulação de si mesmo enquanto sujeito. Pensar nas suas próprias vontades ou desejo é algo muito difícil, e colocá-las em práticas então beira o impossível. Tudo é visto, pensado e sentido pela ótica do outro. O que o outro vai pensar, o que ele vai achar, como ele vai se sentir, será que vai ficar bem para o outro? Para estas pessoas, estar bem se resume a atender o outro, satisfazer o outro, deixar o outro confortável. É como se o sentido da vida fosse dado pelo outro, fosse apenas servir ao outro. Se o indivíduo não consegue dizer ao outro o que pensa, não conseguirá, do mesmo modo, resistir às suas demandas e será incapaz de recusar o que o outro quer. E se recusar, vai experimentar uma culpa tremenda. É claro que há nobreza em praticar a empatia e sentir satisfação em atender o próximo, mas isso também precisa ser bem dosado para não ser nocivo à nossa saúde mental. Abraço e até a próxima Pílula de Psicologia.
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5: Hora certa,
6: 17 horas e 8 minutos.
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17 horas e 13 minutos.

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4: 17 horas e 29 minutos.
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1: Hora certa. 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
2: 18 horas e 1 minuto.
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6: Boa tarde, queridos filhos. Que a paz do Senhor esteja com você, onde quer que você esteja, no trabalho, em casa. Vamos juntos nesse momento pedir: Senhor, dai-me a graça da conversão. Você sabe que não basta ser batizado, tem que fazer uma experiência com Deus. Vamos pedir isso. Pai, Filho e Espírito Santo. Amém.
7: Senhor Jesus, que nos chama a ser sal da terra e luz do mundo. Senhor Jesus, sacerdote eterno, que disseste: pedi ao Senhor da messe que mande operários para a messe. No final desta tarde, peço, Senhor, desperta para o mundo homens e mulheres comprometidos com o Teu reino. Nesta tarde, peço, Senhor, que haja crianças, jovens, adultos e idosos dispostos a ser sal da terra e luz do mundo. Amado Jesus, peço-te a graça de compreender a minha missão nesta vida. Sei que não nasci por acaso. Sei que tens uma missão para mim no meu trabalho e na minha família. Revela-me, Senhor, o que queres de mim. Ajuda-me, Senhor, a fazer a opção certa. Neste mês vocacional, ajude-me, Senhor, a compreender a minha missão. Ó Deus, por intercessão de Santa Mônica, que pela oração e pelas lágrimas alcançou de Deus a conversão do filho e do marido, ajudai que, como fruto desta oração, minha família se converta para Deus. Senhor, peço pela minha própria conversão, por intercessão de Santa Mônica e Santo Agostinho, que eu saiba, diante do caminho largo e fácil da injustiça, da mentira e da desonestidade, optar pelo caminho estreito da retidão, da verdade que liberta e da dignidade que promove a todos. A tarde chega, Senhor, e quero pedir com fé: se em algum momento da minha vida eu me perder, tenha misericórdia, Senhor. Toma-me pela mão e conduze-me para teu rebanho. Ajuda-me a seguir os teus passos e que eu, Senhor, jamais me afaste de ti. Senhor, se minha alma ainda não encontrou a paz que, como Santo Agostinho, eu encontre a paz em ti, dá-me a graça de viver cada minuto e cada hora em tua presença. Faz-me ser sal da terra e luz do mundo. Nossa Senhora, modelo de vocacionada, nos ajude. Ave Maria, cheia de graça, o Senhor é convosco. Bendita sois vós entre as mulheres e bendito é o fruto do vosso ventre, Jesus. Santa Maria, Mãe de Deus, rogai por nós, pecadores, agora e na hora de nossa morte. Amém. O Senhor esteja convosco. Ele está no meio de nós. Que a bênção de Deus recaia sobre a água, a roupa dos enfermos, as fotos de família e sobre você. Em nome do Pai, do Filho e do Espírito Santo. Amém. Sal da terra, luz do mundo. Boa noite a todos.
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4: 18 horas e 26 minutos.
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3: 18:49.
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0: 19:01.
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0: 19h08.
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1: Dezenove horas e 30 minutos.
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0: Obrigado.
1: 19h55. 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
4: Hora certa.
5: 20:02.
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20:10.

0: 20h23.
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1: Hora certa. 20 horas e 35 minutos.

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0: 20:41.
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0: 20h55.
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1: Hora certa.
2: 21 horas e 1 minuto.
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